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1: E estivemos anteriormente com música de Cabo Verde, uma gravação de 1965, com Fernando Queijas e o seu conjunto, com a colaboração de Domingos Vilaça, Ondas do Tejo, uma morna, e Cachupa, uma coladeira. Ora bom, e agora vem um conjunto, disco editado, é um EP, 45 rotações, editado na África do Sul, por um conjunto português que se formou lá, para a etiqueta Coronet. Sente-se orgulhosa de lhes apresentar o primeiro disco, e certamente não será o último, do conjunto típico Terras de Portugal. O grupo é chefiado por António Martins Ferreira, principal vocalista. Os outros componentes do grupo são Manuel Duarte Souza, Agostinho Silva Ferreira, Abel Martins da Costa, Secundinho da Costa Martins e o David Moreira. E o tema é O Porco é Nosso, imagine. É o mais requisitado número deste conjunto, da autoria de António Martins Ferreira, também compositor da típica canção Oh Mãe, olha ele. Gosto do Vira. É uma composição de Manuel Duarte Souza. Este simpático conjunto lembra-nos certamente as nossas terras de Portugal. Claro, um conjunto que existiu, porque isto foi gravado em 61, portanto já está. Ora bom, e agora vamos então ao tema, O Porco é Nosso.

0: ladrões, era o que faltava. Ui, que mau, rapaz. Outra vez.
1: Perdoa-me.
2: Não, não, e não, e não, e não, e não, e não, e não, e não. E não.
0: Perdoe, senhor guarda. Nós não tornámos a roubar mais porco.
3: Sim.
0: Sim, caro.

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E estivemos assim com Olha a Chibinha, banda de lá. E quando são 9 horas com 38 minutos. Sim. 9 horas com 39 minutos. Ora bom, vamos então aqui já ao telemóvel. Ora bom, vamos aqui ver quem é esta juventude que ligou para o 91-627-2896. Ora bom, vamos abrir aqui esta coisa. Laurinda Alves das Cernadas. Ou da Cernada, Manuel da Escrita, ali por Cantanheda, Olga Cristino, o Adriano Ribeiro, ali de Penafiel, o José Mangueira e São João de Areias, a Princesa Lourosa, a Fernanda, a Fernandinha, a rapariga Natália Coutinho da Aveiro, boa noite, a Cristina do Quintalinho também, como queiram, a Rainha da Noite, do Plástico, enfim, aqueles adjetivos todos que ela já sabe. O Carlos Castanheira, o Carlos Castanheira da Foz da Moura, a Dulce Miranda do Corvo, a Amélia Cerveira de Sepins, Cantanhede. E então agora vamos aqui pelas mensagens. As mensagens, o César na Covena do Rio, Estelinha de Castro Daire, a Olga Cristina de Tábua, a Fernanda de Lourosa, e agora está aqui a Lucindinha Costa. Lucindinha, só que eu não a posso atender. Portanto, vamos prosseguir com a música. Ora.

Estivemos assim com teus olhos. Como é que é? Teus olhos são meus olhos. É ela e a Maria com o conjunto de Vítor José. Uma gravação de. Olha, agora falta-me. Deixa-me ver aqui. Uma gravação. Não tenho cá o mas é de estúdio. Gravação estúdio. É de 68. É isso tudo. E agradecer a toda a gente, a todos os ouvintes que estão na escuta e também em especial aqui a esta juventude que através do 916272896 disseram olá. E obrigados para vocês todos. É uma excelente resto de sexta-feira. Festas por aí não faltam. Divirtam-se. E vamos dançar. Pode ser com esta belíssima música.

0: E falar também para Rio Milheiro, o Celso Duarte e a Rosinha, a Laurindina e o Tijaquim, ali pelo Luxemburgo, o André, a minha afilhada Rita e o Rodrigo, esposadas estão dela, o Jei, a Cecília e o Timanelli. Essa coisa, Timanelli, um abraço. E à Maria do Céu, que está com os pés na terra, felizmente. Paz para isso, para aquela gente toda, para o Quim, para o Augusto, para a Helena, para aquele pessoal todo. Boa noite. E até agora vamos ficar com um tema do Marco Paulo, Casa Amarela. Boa noite, estamos quase no fim.
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Estivemos assim com o Marco Paulo, Casa Amarela, um bonito tema. E a Delfina, Delfina de Nandufo, minha amiga, eu estou em falta para convosco, mas um dia destes, vê se eu vos telefono, porque não tenho sabido nada de vocês, isto por culpa minha, claro. Também vou pedir-vos que no fim do programa não me telefonem, porque eu vou estar em gravação com o Canadá para gravar aqui um registro no estúdio e, portanto, não posso atender ninguém. Portanto, no fim do programa, peço para ninguém ligar, porque eu vou estar a gravar uma intervenção do Canadá, uma entrevista do Canadá para o meu estúdio, para aqui. Portanto, não é possível atender. Vamos continuar, estamos quase no fim, mas vamos lá ver.

E estamos quase, quase a chegar ao fim. Quero dizer-vos que foi um prazer você estar aí desse lado e eu deste. Fizemos assim este carrossel musical, o primeiro do mês de maio. Agradecer-lhe nunca é demais por me ter aberto a porta de sua casa. Desejar-lhe, primeiro agradecer-lhe por dar presença de si através do telefone. Desejar-lhe também um excelente sexta-feira, uma excelente noite. Bom fim de semana. Despeço-me até ao próximo programa com amizade. Estarei convosco na próxima sexta-feira, se o Criador assim o permitir. Um abraço a todos. Dizer-vos que o controle de emissão, que foi do Bruno Brito, realização e apresentação deste vosso amigo Lino de Almeida, que deseja para todos uma boa noite e até à próxima sexta-feira, se Deus quiser. Deus com todos nós e viva a rádio! Boa noite!

0: São 22 horas.
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0: Ai, carinha louca.
1: Ora, então, muito boa noite. Bem-vindos, então, ao palco da música. De hoje, sexta-feira, 1 de maio, mês de maio. Eu não sei se alguém pôs as maias na porta de 30 para 1. Eu não me lembrei. Olha, fica para o ano. Ora, beijinho. Já a Dona Isilda na chamusca, que, entretanto, também já deu aqui o seu toquezinho. Boa noite e bom fim de semana.
0: Boa noite, boa noite. Boa noite, boa noite. Vamos continuar com mais música.

0: Ora, e um beijinho. Ora, um beijinho ao... Um beijinho à Suzete, também está connosco a ouvir-nos. Há quanto tempo eu não vejo a Suzete? Um beijinho para a Suzete e para o marido, se estiver na nossa sintonia. Um beijinho grande e votos também aqui de um ótimo fim de semana. A Adelaide Moura também está connosco ali por Lyon e diz assim: olá, boa noite, tudo bem? Beijinhos de Lyon para São Martinho e para vocês. Beijinhos, obrigada. Obrigada para vocês também, beijinho. Mais, quem mais está connosco? A Dona Prazeres Ricardina ali por Fiais da Telha. A Dona Lucinda Costa, que está ali por São Martinho do Bispo e está connosco porque gosta, não é, Dona Lucinda? Está sempre bem disposta. Um beijinho também à Dona Hilda Nunes e ao Sr. Jorge Nunes ali pertinho da Tábua. A Sra. Antónia Albuquerque ali por Oliveira do Conde, também espero que se encontre bem. E um beijinho até a Foz da Moura à Dona Leonilde e ao Sr. Carlos, que também estão connosco na nossa sintonia.
1: Então beijinhos e abraços, beijinhos também para a Dona Estelinha e tudo de bom. Continuação de uma boa noite e início de um bom mês de maio. Vamos continuando agora com o Namoro Sertanejo.

0: Namoro novo.
1: Ora, beijinho já à Dona Olga Cristina, que também está na nossa sintonia. Uma boa noite e bom fim de semana. Ora, aqui eu fico aqui alguns provérbios aqui de maio. Maio pardo e ventoso faz o ano formoso, ou farto. Maio hortelão, muita palha e pouco grão. Maio frio e junho quente, bom pão, vinho valente. Ah, parece que vamos ter assim um tempinho. A água maio a dá, maio a leva. Maio coveiro não é vinheteiro. Não há maio que não der trovoada, não dá coisa estimada. Pois, pode ser que ela ainda venha aí. Ora, em maio já a velha aquece o palácio. Guarda o melhor saio para maio. Em maio nem à porta de casa saio, porque está frio. Maio é o mês em que canta o cuco. Eu sempre ouvi dizer que era entre março e abril, e este ano nem o ouvi. Em maio canta o gaio e em princípio de maio corre o lobo e o veado. Ok. Ah, olha, e sobre agricultura e culturas, favas, maio as dá, maio as leva. Quem em abril não vá à raieira e em maio não rega a leira, anda todo o ano numa canseira. Fiandeira não ficaste, pois em maio não fiastes. Olha, a Dona Hilda também sabia estes provérbios, não era, Dona Hilda? Um beijinho.
0: Ora, beijinhos, beijinhos. Aproxima-se o dia da mãe, agora já domingo. E os Tradição de Ouro já se anteciparam e já fizeram esta música que saiu hoje, com o mesmo o título, Mãe.

0: Ora, em antecipação, aqui os Tradição de Ouro lançaram já hoje este tema bonito dedicado às mães.
1: Ora, a Dona Cacilda também está connosco, mandou-nos aqui então uma florzinha, pois realmente em França usava-se dar o muguet. Aqui ela diz que na França, no primeiro dia de maio, a tradição é oferecer lírios do vale, que deve ser a tradução para português, a quem se quer desejar sorte e felicidade, por isso ofereço estes a vocês. Eu penso que isto... diz assim, mês de maio é comprimido, minha mãe falta-lhe a massa, vamos cantando e bailando enquanto a fome passa. Ora, muito bem, sim senhora. E diz ela que já não foi a única a esquecer de pôr as maias. Pois é verdade, também já só me lembrei hoje quando vi alguém pôr uma fotografia sobre as maias na porta. Ora, beijinhos a quem me deixou aqui mais um toquezinho. Deixa-me ver quem foi. A Dona Laurinda Alves ali por Serenada, que também está connosco.
0: Ora, beijinhos, e mais um tema novo aqui do Márcio Amaro, e o tema Ser Feliz.

0: Márcio Mário, e este tema, O Que Eu Quero É Ser Feliz, um tema saído também hoje.
1: Ora, 22 horas 26 minutos deste primeiro dia de maio, dia Internacional do Trabalhador. Então, quem é que hoje foi trabalhar? Quase toda a gente foi trabalhar hoje também, não é? Ora, eu não tenho aqui mais ninguém para falar, entretanto, por isso...
0: Por isso, então, vamos à música e a seguir esta música, supostamente, iremos à publicidade, pouco mais ou menos. José Malhoa, e tu és a que eu mais quero.

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1: Ora, voltámos e voltámos com as meninas da aldeia. Isto quando passam 34 minutos das 22 da noite, neste primeiro dia de maio.
2: Ora, Adelaide Moura diz que aqui a tradição é o mugué. Pois eu lembro-me que era o mugué, que era no primeiro dia de maio. E diz ela que não se esquece. Eu não me esqueci porque tenho-a plantada ao pé do portão. Pois é, e uma grande planta. Adelaide, um beijinho grande para vocês e que seja então que traga sorte, não é? Sorte e saúde e felicidades para vocês.
1: Quê?
2: Mugué.
1: Ah.
2: É em francês. Será o lírio do vale, como dizia a dona Cacilda. A dona Cacilda dizia que era o lírio do vale. Lírios do vale. Ora, deixa ver que eu só tenho aqui mais um toquezinho. Tenho, sim senhora, do Sr. Sérgio Ascensão ali por Santo Alveia Tondela, que também está connosco. Boa noite e um bom fim de semana e obrigada por estar aí desse lado.
1: Ora então, bom, voltamos à música, né? Eu tinha aqui a Sónia Costa, mas já não sei para onde é que ela foi, por isso que também era uma música nova. Ora, como não encontrou só... Ah, está aqui. A Sónia Costa, que fez aqui mais um tema dedicado ao Quim Barreiros.
2: Ora, beijinhos à Ana Duarte ali por Vila Nova de Ceira, que também está aqui a deixar o seu toquezinho. Uma boa noite, bom fim de semana.
1: Olha, então vamos lá então, música nova da Sónia Costa, é o Quim.

0: Ora, é o Kim, olha, uma música escrita pela própria Sónia Costa e já me não lembro.
1: O Kim Barreiros?
0: Não, era um Lajinha.
1: Mário Lajinha? Ou Pedro? Ou Joaquim? Daqui a um bocado digo os nomes todos.
0: Não, mas podemos ver quem é o nome do rapaz. Esqueci-me agora e já vou ver. Ora, era a Sónia Costa e o Flávio Serrinha, assim é que é.
1: Ah, muito bem. Então, olha, vou mandar um beijinho para o Tino, que também está connosco ali para o Pombeiro da Beira, não é, Tino? Um beijinho e votos também de um bom fim de semana na nossa companhia, claro está. E mais, acho que não tenho mais ninguém aqui para falar, não, senhora?
0: Ora, então, boa noite para todos que estão na nossa sintonia. Há 7 dias também saiu uma música nova. Então, ontem saiu também uma música nova do Miguel Azevedo, que ele diz que ficou louco, não sei porquê.

0: Miguel Azevedo, o seu último trabalho. Eu
1: Eu fico
0: fico
1: louco.
0: louco.
1: Olha, e mais, não tenho aqui mais ninguém para falar. Não, senhor, não me deixaram toque. Só tenho aqui o Tino, mas entretanto já falei no Tino também, que também está na nossa sintonia. Ora, são 22 horas e 43 minutos desta sexta-feira, Dia Internacional do Trabalhador e feriado. E espero que tenham aproveitado para descansar.
0: Olha, então vamos continuar então com música. Toma, né? Chanfana é a tradição.
1: Bora lá.

0: e água pé.
1: Olha, na nossa também é isso que se usa, por cá pelas festas e tradições e romarias.
2: Oh, e, mas água pé não concordo, acho que tem que ser um vinho melhor para acompanhar a chanfana, porque é um prato bom. Só se for para água pé para pôr na chanfana.
1: Não, isso depois, se for água pé para cozer a chanfana, ela fica um bocadinho assim mais para o amargo, para o ácido.
2: Ora, mais música nova aqui da Micaela, Respira Comigo. Esperamos que a gente continue a respirar.
1: Esta já saiu há 7 dias, mas de qualquer das maneiras...
2: É recente.
1: É recente aqui da Micaela. E ela vai depressa.

0: Respira comigo, o tema novo da Micaela.
1: Ora, 22 horas e 51 minutos. E quem também está connosco é o Fernando CD, ali por Slavisa, também está na nossa companhia. Uma boa noite para ele, para a esposa. E votos num ótimo fim de semana. Bom feriado.
0: Um abraço e
1: está quase a terminar.
0: E bom fim de semana e cumprimentos para todo o pessoal ali daquela freguesia. Olha, também temos aqui este duo, Dani e Mari, Mary, como é que é isto que se lê? Eu andei a dar umas voltas ali há um bocadinho por muitos temas que aqui tem e parece-me que são músicas antigas que as deram nova roupagem. Esta aqui, no entanto, tem um título que diz Alma Lusa e eu não sei se realmente será algum tema novo ou não. Vamos então escutar.

0: Ora então, Dani, a Mari, porque ela é a Maria Cristina Gonçalves, foram eles próprios que fizeram a música. O Daniel Ribeiro e Maria Cristina Gonçalves fizeram a música e a letra. E afinal é mesmo um tema original. Não sei se seja. Ah, tivemos o Fernando de Celabisa que nos deu, que nos falou connosco também, não é?
1: Sim, daí estivemos a falar na Aguapé. Eu sempre tive a ideia que a Aguapé que era um vinho mais rasca.
0: E é mais fraco.
1: Agora que se serve a Aguapé com 13 graus já não é assim tão fraquinho como eu pensava.
0: Mas não é na nossa zona.
1: Então, olha, de Aguapé vamos de tasco em tasco.
0: Pois, vamos ver então o que é que o
1: Com o
0: amigo
1: amigo
0: Simão
1: Simão.
0: nos diz, porque ele é tão que vai provar a Aguapé de tasca em tasca. Vamos lá ver então o que é que

0: Bem, o amigo Simão anda de tasco em tasco e porta-se bem à aguardente, é que não, mas comer come também bem. E é assim que vamos chegar às 11 horas da noite, não é?
1: Até já.
0: Não tens mais ninguém para
1: Não,
0: falar?
1: neste momento não.
0: Então portem-se bem, vamos ver se o amigo Simão ainda come mais algum petisco.

0: os rojões.
1: Se eu pudesse, comia o porco inteiro. Mas quem percebe disso é o amigo tasqueiro.
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3: São 23 horas.
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0: Nem dois. Ora bem, e aí foi assim que voltámos com a minha vida. A minha vida não te vai fazer rico. Invejar a minha vida não te vai fazer rico. Assim é que é.
1: Ora, deixa-me ver, não tenho aqui mais ninguém para já para falar, mas com certeza que continuem desse lado e continuem connosco. Ora, sexta-feira, uma sexta-feira que parece que vamos virar para chuva novamente, já a partir do fim de semana. E o meu telemóvel diz que o fim de chuva será por volta da meia-noite e meia. Então é porque se calhar está a chover. Eu já vou ver lá fora se está a chover e já volto a dizer.
0: Sexta-feira, 1 de maio, início deste mês, que é o mês das troboadas, como dizem, mas elas já vieram o mês passado. Ora, vamos começar com um tema novo aqui dos Marotos da Concertina, que tem vários temas e todos eles com sucesso. Vamos lá ver se este será também um sucesso ou não, porque o tema é o meu trator.
1: Então vamos lá, porque agora não vou fazer muitas corridas de trator. Corridas ou passeios, não sei.

0: Ora, nem mais, é labrar, é o que está a dar.
1: Amanhã tem, sim, senhor. Já o meu avô dizia que qualquer dia tínhamos todos que amanhã para comer. E já é bem, bem antigo.
0: É, sim, senhora. Também tem quem tem música recente e vai estar no convívio da rádio.
1: É os irmãos
0: São
1: Coragem.
0: São os irmãos Coragem que dizem que vão dar um saltinho.
1: Onde é que eles vão dar o saltinho? Já vamos ouvir.
0: Não sei se vocês já se inscreveram, mas inscrevam-se porque já só faltam precisamente...

0: Dar um saltinho à casa dela. É o que nos diziam aqui os irmãos Coragem.
1: Ora, e vamos continuando. Eu para já não tenho aqui ninguém mais para falar, mas espero que continue desse lado a nossa sintonia. Ou se calhar já está a olhar um bocadinho para dentro. Não sei.
0: Será? Então, vamos ficar com Rita e Daniela. O que é bom é para se ver.
1: E vamos lá.

Ora bem, o que é bom é para se ver, é o que dizia a Rita e a Daniela. Ora, já são 20, 23 horas e 16 minutos. Vamos aqui voltar a música também recente, o Chave de Ouro, também com há 3 semanas. Tem aqui o teu sorriso. Vamos lá ver como é que é o sorriso do Chave de Ouro.

0: Ok, o teu sorriso acabou assim muito de repente. Olha o teu sorriso, o tipo chave de ouro.
1: Ora, e o Rui Santos também está connosco e diz: boa noite amigos, uma feliz noite e um ótimo fim de semana, beijinhos e abraços. Para ti também, Rui, um beijinho, um abraço e votos também aqui de um bom fim de semana sem trabalho, é o que nós aqui desejamos.
0: Abraço Rui, tudo bom, espero que já estejas a trabalhar. Trabalhar, mas pouco trabalho.
1: Ora, eu entretanto fui lá fora e realmente chuva não vi nenhuma. O meu telemóvel está a me enganar. Diz que está a chover e acaba a chuva pela meia-noite em 15, mas se calhar é quando ela começa. Olha, quem também está connosco é a Dona Leonilde, que se calhar já está nos ouvindo na horizontal, mas está connosco. Beijinhos e uma boa noite.
0: Então, beijinhos e abraços e uma ótima noite e um ótimo sábado, fim de semana. Miguel e Micael, MM, quem é que vai pagar?

0: Ora bem, são assim. Quem é que vai pagar? M&M?
1: Ora, e então, estávamos há pouco a falar nas maias e eu fui aqui pesquisar então a lenda das maias. E dizem então assim: reza a lenda que quem colocar giestas nas portas das suas casas no final do dia 30 de abril até amanhã no dia 1 de maio estará livre das bruxas e dos maus olhados. Andavam atrás de Jesus para prenderem quando uma noite, um dia à noitinha, o viram entrar numa casa para pernoitar. Para que o pudessem prender logo ao amanhecer no dia seguinte, penduraram um ramo de giestas no fecho da porta de casa para assinalarem o local onde ele estava. Por milagre, ao amanhecer, todas as casas estavam enfeitadas como ramos de giestas e assim não conseguiram descobrir. Ainda hoje, há o costume de, no 1º de maio, enfeitar as casas com giestas, a quem também se dá o nome de maias por florirem em maio. E esta, hein?
0: Muito bem, sim, senhor.
1: Ora, e vamos continuando. O senhor Manuel Santos e a dona Isabel também estão connosco ali por Paradela. Uma boa noite, votos também aqui de um bom fim de semana.
0: Boa noite, beijinho e abraço.
1: É verdade, já passaram 11 horas desde que saiu a música.
0: A música. Ah,
1: Dos Sons do
0: dos
1: Minho,
0: domingos,
1: só o
0: sim.
1: cupinho, que passou, quando passei de manhã, tinham passado 47 segundos, minutos do lançamento deste tema.
0: Pois é, já que os M&M diz quem é que vai pagar,
1: Pronto.
0: estes dizem que é só um cupinho.
1: É
0: Pronto.
1: só um cupinho. É os Sons do Minho que vão pagar.
0: Se
1: É
0: é
1: só um
0: só um
1: cupinho, mas
0: cupinho.
1: pronto.

0: Era só mesmo um copinho.
1: Era só mesmo um copinho, mas depois me descontrolei. Ora, são neste momento 23 horas e 29 minutos. Estamos quase a chegar à publicidade da meia hora.
0: É isso. Vamos à publicidade e voltamos a seguir.
1: Até já.

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0: Olha bem, esta música estava aqui toda ritmada, isto era baile até ao fim.
1: Olha, é tudo música feita artificialmente, não é? E parece que tem todos, vai tudo ao mesmo, a mesma batida, tudo, vai tudo aito. Só muda a letra.
0: Ora, estamos a caminhar para o final do nosso programa. Vamos aqui passar mais um tema recente, mas já tem duas semanas. O grupo Siga a Farra e o tema Já Foste Lá. 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

0: chiclete, chiclete.
1: Tânia, yes, não quero ser chiclete.
0: Olha, já agora quero pedir desculpa aos ouvintes, porque estavam aqui a passar duas músicas atrevidas, umas por cima das outras, que uma distraçãozinha. Ora, então a Paula estava a falar aqui num tema que ouviu um destes dias pelo Emanuel Moura e por mais alguém. Vamos lá.
1: Este é só o Emanuel Moura. Ah, e o

0: volta. As melhores termas que há na Beira Alta fazem-nos falta. E a melhor cozinha regional é na Beira Alta. Tondela e Vila Nova de Paiva são na Beira Alta.
1: O pai

0: alta. Celurico, Figueira de Castelo Rodrigo são na beira alta.
1: Estás a dizer todas para não te cair nisso, né?
0: Almeida e Fornos de Alagoas são na beira alta. Todos os nossos lindos castelos são na beira alta. Ficamos felizes só de vê-los na beira alta. Gouveia, Guarda, Medo e Pinhel são na beira alta.
1: Esqueces de algum lugar, estás
0: lixado. Manteigas e até nelas são na beira alta.
1: Manteigas também, então.
0: Onde nasce o nosso rio Zezer é na beira alta. Onde nós batemos nos franceses foi na beira alta. Pinhel, Tábua, Sabugal e Ceia são na beira alta. Trancoso e Oliveira do Hospital são na beira alta. E a região que mais gosto dos seus é a beira alta. E é a que tem a feira de São Mateus é na beira alta.
1: Ainda não fui.

0: Bem, nós não estamos na beira alta, mas estamos lá quase, estamos mesmo pegadinhos.
1: É verdade. Ora, outra engraçada que eu estava a falar era com os quatro menos. Não sei se está com quatro menos, se está, mas vou pôr Manuel. Ora, isto, mais outro também do com o David Antunes. Deixa-me ver se eu consigo lá chegar. Está aqui, vamos lá. Ah, esse tem que ser só um bocadinho, porque é muito grande.
2: Saber a história da enfermeira, de uma pessoa que sabe a história toda.
3: Eu sei.
2: Tu fazes tu vais contando.
3: Sim, sim.
4: Eu faço das perguntas, tu respondes.
2: Ele desabafa e tu fazes.
1: É, ele faz. O Manuel Melo faz uma frase e o Arthur Peixoto faz logo ali uma quadra.
2: E tu tocas,
4: bem. Ele dizia sempre que lhe doía a perna, certo?
3: Ele
2: oh, Manel, chega só um bocadinho mais para o pé do
3: Já agora começa do início. Só para estás mais a quadrar. Tu vais conseguir.
2: Estás um bocadinho fora da cama.
3: Ajuda.
2: Vai. Vamos lá.
3: Ninguém dava nada pelo Sr. Freitas.
2: Sim.
3: Sempre um rapaz muito calmo, muito educado. Começou a olhar assim, soslaio, para a rapariga que trabalhava no posto médico, a enfermeira Catarina.
2: Muito bem.
4: Se ele

0: no baixo.
1: A verdade é que não era só ela. Vários eram capazes de pensar nisso.
2: Pensar na mesma coisa. Sim.
1: Fui-me apercebendo de alguma coisa, fui dos primeiros a perceber.
0: Se tu fostes dos primeiros! Se tu fostes dos primeiros!
2: Está tão bom.
0: Tu vais-me aqui explicar se ela eu também olhava para ela quando ela costumava reparar.
1: Bom, toda a gente reparava nisto, porque ela andava de boxers. E ele tinha uns boxers com uma PlayStation, um joystick, não é? E estava sempre a perguntar: alguém quer jogar
0: no joystick? Se alguém queria jogar, eu depressa já te apanho. Se tu tiveste lá dentro, diz-me mais ou menos o tamanho.
1: Ok, continua. Sim. Pá, é basicamente um camião inteiro.
2: Sim.
1: Com mais aquela parte que se chama a galera. E a gente dizia sempre ao Freitas:
0: isso é que ela queria, isso é que ela queria, galera de metro e meio. Mas o Freitas não lhe deu, porque o Freitas só tem paleio. Porque o Freitas só tem paleio, nem conseguia mirar. Mas tu que tiveste lá dentro, continua a contar.
2: Olá, continua lá mais um bocadinho. Vai.
1: Pá, ela de facto nunca deu absolutamente nada, nem dava a ninguém. Ela é muito simpática, posso dizer às pessoas que não a conheciam. Ela é muito mais simpática que aquele papel que estava a ser feito.
2: Tens
1: lá
2: uma fotografia dela?
1: Foi ter feito. Eu não tenho, mas ele deve ter.
0: Tu não tens fotografias! Se tu não tens fotografias! Aqui no meio da rua! Este caralho já tem! E eu já vi ela bem nua!
2: Olha lá, é mentira.
0: Só vejo que eu estou a brincar.
2: Claro,
1: só pode.
0: Se não beijar nas revistas que a moça anda a enviar. E a única coisa que ela lhe deu, aqui não há princípios nem fins. Eu acho que o que ela te quer dar, oh Freitas, é uns patins.
2: Continua.
1: E parecia mesmo, e parece mesmo isso, sempre pareceu, deu com os patins a todos e uns calduços também. A mim disse que eu tinha um problema de juntas, que era juntas tudo e deitas fora. Não havia maneira de eu ficar bom. De repente, sim, ele começou sempre a falar na perna. A perna estava sempre a doer e era a desculpa que ele usava.
2: Ele estava sempre a ir a...
0: Mas por falares na perna, eu às vezes tenho receio. Será à direita ou à esquerda? Ou será a perna do meio?
2: Ah, era isso, sacana. Continua, Manel. Desculpa.
0: Sou obrigada a defender-me.
2: Ok.
0: Sou obrigada a defender-me. Sabes que não sou de intriga. A única dor que eu tinha, amigos, era na barriga.
2: A tua barriga é aqui, cara. Continua,
1: é
2: Manel.
1: A única barriga que ele consegue tocar com a concertina, percebes? Sempre eu percebi que isto estava a acontecer e eu disse-lhe a ele: epá, olha que isso. A gente na altura fazia filmes que.
0: Que filmes é que tu fazias? Que filmes é que tu fazias? Eu gostava daqui saber. Fazias na tua cabeça e ele filmes também a queria fazer. Não sei se os fez lá dentro. Oh Manel, tu não vais embora. Se ele não fez filmes lá dentro, ainda os vai fazer cá fora.
1: Eu sempre disse que ele tinha projeto para realizador.
2: Como é que aquilo acabou? Conta.
1: Aquilo acabou exatamente como começou. Sim. Nenhum dos dois vacilou. Tiveram-se... Ih, agora até ri mais sem querer. Tiveram sempre a brincar um com o outro e...
0: Mas a brincar é o ditado.
1: Porra.
0: Mas a brincar... Porra. Aqui já ninguém sai, mas já diz o velho ditado que o macaco a brincar fudeu o cu à mãe.
2: Eita. Pronto, aqui ninguém comeu o cu, não sei o que de mais nenhum. Vai,
1: não.
3: Bem, eu, esta parte das asneiras eu não tinha percebido que isto tinha asneiras. Aquilo realmente devia ter pijo ou qualquer coisa, que eu não tinha asneira. Peço desculpa, porque eu realmente não sabia que tinha asneiras. Mas com o Arturo Peixoto, tu tinha ali sempre uma quadra prontinha para o Manuel Melo, quando ele saiu dele dizer uma frase, tinha sim, senhora.
4: E também esta hora também já...
3: Ora, ainda bem, esta hora também já está tudo virado para o outro lado. Já menos a dona Ana Duarte, que já deu um toquezinho, e a dona Hilda Nunes e o senhor Jorge Nunes ali no casalinho. Uma boa noite para vocês.
4: Oh, Dona Hilda, isto é que era uma desgarrada, complicada, não era? Ora, então, vamos, estamos sensivelmente 7, 8 minutos.
3: Olha, eu entretanto aproveito então para me despedir, até porque amanhã tenho que me levantar cedinho para estar convosco lá em estúdio novamente a partir das 8 para mais um bom dia na vossa companhia. Esperemos que seja um bom dia sem chuva, mas parece que vamos ter chuva amanhã. Portanto, olha, como dizia a minha avó, se ela vier, temo-la. É o remédio. Beijinho ainda à Dona Leonil, que acabou aqui de deixar um toquezinho, a Dona Lucinda Costa, que também esteve connosco até ao fim, que está sempre connosco e sempre bem disposta, e está connosco porque gosta, não é, Dona Lucinda? Um beijinho grande para si também, um bom fim de semana. E já sabem, um bom descanso a todos e sejam felizes.
4: Ora então, vamos continuar com música, vamos ficar com Clemente e o Teu Açúcar.

Ora, o Clemente, o teu açúcar, olha, podem aproveitar o açúcar para pôr já amanhã no café de manhãzinha. São 23 horas e 56 minutos, vamos nos despedir aqui com, talvez, a Ana Rita. Não, vamos nos despedir com a Sónia Costa, que ela vai nos dizer qual é o melhor dia para casar. Então, olha, tenham muita saúde e até um destes dias, até quando calhar. Portem-se bem se puderem e sejam felizes.

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1: A Associação Filarmónica Barrilense, banda sediada em Barril de Alva, União de Freguesias de Cojo e Barril de Alva, Conselho de Arganil, vai organizar o seu primeiro passeio de motas e motorizadas no dia 21 de junho. As inscrições já se encontram abertas ao preço de 22€ por participante e podem ser efetuadas através do 968-119-380, do 935-170-075 ou do 969-894-355. Segundo o programa agendado, a recepção aos participantes, com tapas e líquidos, terá lugar pelas 8h30 da manhã, seguindo-se o passeio às 9h30, que vai passar por Lourosa, Casal de Abade, Venda do Porco, Pinheiro de Coja, Coja, Pisão, Portela de Cerdeira, Cemitério de Monte Frio, Casarias, Sorgaçosa, Foz da Moura, Pomares, Anceris e Vila Cova de Alva, regressando ao Barril de Alva. Refira-se que esta iniciativa, para além de um reforço alimentar durante o passeio, integra um almoço que vai decorrer pelas 12h30 na sede da Associação Filarmónica Barrilense, onde irá proceder-se também à entrega de brindes e troféus. Em Tábua já arrancou o 11º Circuito Municipal de Ténis de Mesa, iniciativa que vai continuar no dia 6 de junho, numa próxima jornada que terá lugar, como é habitual, no pavilhão multiusos de Tábua. A primeira competição contou com a participação de 19 mesa-tenistas, oriundos dos concelhos de Arganil, Lapa do Lobo, Oliveira do Hospital, Tondela e Tábua. O torneio decorreu em duas fases, com uma primeira etapa em grupos, seguida de um quadro final por eliminação direta. A final colocou frente a frente Rui Polónio, de Lapa do Lobo, e João Alves, de Oliveira do Hospital, tendo o primeiro conquistado o primeiro lugar com uma vitória por 3-0 num encontro de elevado nível competitivo. Na classificação geral, destacaram-se Rui Polónio no primeiro lugar, João Alves ficou em segundo e Ricardo Silva, da Casa do Povo de Tábua, em terceiro lugar, entre os restantes participantes. Na Pampilhosa da Serra foi inaugurada no passado dia 20 de março a exposição de Sé Unique Living, patente no edifício Gira Posto de Turismo. Trata-se de uma mostra que reúne um conjunto de peças de artesanato da autoria de José Nunes e Teresa Nunes, dois artesãos que se distinguem pela capacidade de transformar materiais naturais em verdadeiras obras de arte. A partir de madeiras antigas, raízes e fragmentos recolhidos na natureza, estes artistas dão nova vida a elementos únicos, criando candeeiros, tábuas de mesa e diversos objetos decorativos. A exposição integra ainda gravuras de Lichtenberger, caracterizadas por padrões ramificados resultantes de descargas elétricas que acrescentam, segundo o município de Pampilhosa da Serra, e passo a citar, uma dimensão estética singular e reforçam o diálogo entre natureza, arte e expressão contemporânea. Refira-se que esta exposição pode ser visitada até dia 5 de junho, de segunda a sexta-feira, das 9 às 13 horas e das 14 às 18, bem como aos sábados, domingos e feriados, das 10 às 13 horas e das 14 às 18 horas.
0: O estado do tempo nas próximas 24 horas.
1: Períodos de céu muito nublado. Aguaceiros nas regiões norte e centro, podendo estender-se à região sul durante a tarde. Vento fraco até 25 km/h. Neblina ou nevoeiro matinal, descida da temperatura máxima, em especial no interior norte e centro. E depois das previsões do tempo para hoje e das notícias, fique desse lado com a RCA e passe um ótimo fim de semana na nossa companhia.
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2: Eu hoje trago cá, se esta rua falasse, de James Baldwin. James Baldwin, que nasceu desde agosto de 1924 em Nova Iorque, e foi, digamos que, o primeiro escritor a dizer aos brancos que os negros americanos pensavam e sentiam. Ele chegou no auge da sua fama durante a luta dos direitos civis, no início da década de 1960. Tornou-se mais famoso pelos ensaios do que pelo romance e peças teatrais, mas, apesar disso, queria se tornar um ficcionista, considerando os seus ensaios um trabalho menor. Nos primeiros livros estão as melhores amostras do seu talento, Gutel in on the Mountain, que escreveu em 1953, ou seja, Vá à Montanha para Falar, isto é uma tradução livre. Given Room, em 1956, Another Country, em 1962. Estes dois últimos tornaram-se famosos como o pioneiro de uma nova liberdade sexual. Apesar de escrever e estudar sobre as correspondências entre medos sexuais e raciais, Baldwin era basicamente um puritano que professava a primazia do autoconhecimento em todas as relações humanas. Baldwin não andou na faculdade, mas também, digamos que a faculdade não lhe fez falta. Tornou-se, pela força viva e sensível da inteligência, uma das mentes mais brilhantes e fecundas da sua geração. A Biblioteca Pública do Harlem foi a sua alma mater. Ele morreu em França em 1 de dezembro de 1987, em São Paulo de Vence, mas foi enterrado em Nova Iorque, no cemitério Ferncliff, no condado de Westchester, a cerca de 20 km de Harlem. Mas vamos à obra. Se esta rua falasse, portanto, esta seria uma história que contaria Tiste, de 19 anos, que se apaixona por Fone, que conhece desde criança. Elas fazem juras de amor e conjuram sonhos para a vida a dois. Sensual, violento, profundamente comovente, é um romance, uma bela canção de blues de Toada Doce Amarga, com notas de raiva e ainda assim um romance que nos mostra imensa esperança. Publicado pela primeira vez em 1974, Se Esta Rua Falasse é o quinto romance de James Baldwin, um dos nomes maiores da literatura americana do século XX e uma das vozes mais influentes do ativismo pelos direitos civis. É um romance manifesto contra a injustiça da justiça e uma história de amor intemporal, que é hoje tão pertinente, tão comovente, quanto foi no dia da sua publicação. James Baldwin é considerado um dos escritores americanos mais importantes do século XX, Portanto, aí se junta a sua importância como ativista ou direitos civis. Se esta rua falasse, é um romance breve, tem menos de 200 páginas, portanto muito fácil de ler, mas nem por isso, digamos, nem por isso é uma marca menor para o leitor. Pois através de uma narrativa, na primeira pessoa, pela voz de Tish, a jovem negra de 19 anos, conhecemos a sua relação com Fonny, de 21, e desde crianças até aos grandes desafios que enfrentam no presente, através de constantes recusos ao passado, nas suas infâncias e a um passado mais recente, o leitor rapidamente se familiariza com esta bonita história de amor dos dois. Num texto que se destaca pela sua forma singela, pela sensibilidade e pela forma aparentemente simples, como nos é relatado um amor que parece capaz de vencer todos os obstáculos. Ora, é certo, o amor entre dois negros não será muito diferente de qualquer outro, mas ao colocar as personagens na Nova Iorque no início do século, dos anos de 1970, esta relação de Tish e Fonny é inevitavelmente condicionada pelas repressões raciais inexistentes que ameaçam um futuro risonho que ambos sonham. Ainda que James Baldwin nos mostre situações que marcam pela revolta que suscitam no leitor, achei que se esta rua falasse, é um livro muito otimista. Não só porque os personagens principais se valem do seu amor para enfrentarem os tempos mais difíceis, mas porque existe um vivido sentimento de família, um sentimento de amizade, de comunidade, que nos fazem ainda ter a esperança que o final desejado chegará. Há uma história cativante, interessante, nesta prosa de James Baldwin. Há uma mistura de contenção, de sabedoria nas suas palavras, na forma como descreve o amor, a vida e todos os sentimentos pelo meio, que não podem deixar de falar ao coração de quem o lê. É por tudo isto que eu deixo aqui e recomendo este livro, que acho muito bom.
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0: É uma da manhã.
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